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0: dia, prezados ouvintes do programa Luz para a Vida. É com grande alegria que estamos mais uma vez de volta, né? Para, através dessa emissora, levarmos até você palavras de esperança, fé e sabedoria. O nosso programa tem um compromisso com a palavra de Deus, pois nós cremos que ela é a base para uma fé firme e forte em Cristo Jesus. 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Né? E agradecemos desde já pela sua audiência. E desejamos que o bom Deus esteja com você e com sua família, derramando bênçãos sem medidas.
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0: Amado Deus, nós queremos te agradecer, ó Pai, por ter nos concedido a graça e o privilégio de viver mais esse dia. Agradecidos somos pelo pão de cada dia, te agradecemos pela água que bebemos, pelo ar que respiramos, pela tua divina proteção. Também te agradecemos até mesmo pelas provações que nos fazem melhor. Te pedimos uma bênção especial sobre os nossos queridos ouvintes que neste momento estão sintonizados com o nosso programa, tanto aqui na cidade como na zona rural. E Deus os abençoe, ilumine seus passos, seus caminhos. Te rogamos que nos conceda sabedoria, inteligência e entendimento para sabermos como viver cada dia de nossa vida. É o que te pedimos e desde já te agradecemos no doce nome do Senhor Jesus. Amém.
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0: Hoje, no quadro Serviço de Utilidade Pública, nós vamos falar sobre algo muito interessante que eu mesmo já vi muitas pessoas falarem para mim. Quando estão com dor de cabeça, com inflamação, aí tomam um analgésico ou anti-inflamatório. E recentemente a OMS, a Organização Mundial de Saúde, ela alertou os médicos, né, alertou aos países sobre essa questão do uso indiscriminado de analgésicos e anti-inflamatórios. Os medicamentos analgésicos e anti-inflamatórios estão entre os mais utilizados no Brasil. Como não existe receita médica, né? Você só chegar numa farmácia e comprar, eles fazem parte de nosso dia a dia para enfrentar dores de cabeça nas costas e musculares, ou inflamações como as de garganta, principalmente. Mas qual o risco que corremos ao tomarmos esses medicamentos constantemente? A resposta para essa pergunta vai depender muito mais da quantidade do que da frequência com que ingerimos esses medicamentos, explica o gastroenterologista no Hospital Sírio-Libanês e professor da Universidade Federal de São Paulo, Unifesp, o Dr. Mário Kondo. No caso dos analgésicos, o paracetamol, por exemplo, que é muito usado, né, pelas pessoas, é seguro quando seu consumo não ultrapassa 3 gramas por dia. No entanto, cada dose leva uma quantidade do produto que varia entre 0,5 a 0,75 gramas para adultos ou crianças com mais de 12 anos. Ou seja, ingerindo mais de 4 doses de 0,75 gramas de paracetamol em um único dia, já podemos começar a colocar em risco o fígado, principalmente. Pessoas com desnutrição extrema ou alcoólatras tendem a ter uma tolerabilidade ainda menor. O problema é que a pessoa, quando está com dor, acaba muitas vezes ignorando a quantidade e vai consumindo uma dose atrás da outra, comenta aqui o Dr. Kondo. Intercalar diferentes tipos de analgésicos para reduzir os efeitos colaterais também não é indicado, explica o médico. Embora isso possa diminuir a dosagem de cada fármaco, as pessoas ficariam expostas a uma grande quantidade ou de uma quantidade maior de medicamentos e, consequentemente, a seus danos para o organismo. Outro medicamento muito utilizado é a dipirona, que é um analgésico muito bem popular, né? E costuma ser mais segura, mas quando ingerida em quantidades superiores a 4 gramas por dia, pode causar ardência, marcas, inchaço na pele e também pode causar hipotensão, queda da pressão. O anti-inflamatório ibuprofeno, que também possui atividade analgésica e antitérmica, não tem efeito colateral possível, ou seja, fica difícil estimar as dosagens máximas seguras, mas consumido em grande quantidade durante um longo tempo pode causar insuficiência renal. Já o ácido acetilsalicílico, o AS, né, ou aspirina, tem efeito analgésico em doses baixas, mas quando usado em doses altas passa a ser anti-inflamatório e assim pode provocar malefícios aos rins, como insuficiência renal, e também pode causar problemas de pressão baixa. No geral, o uso abusivo de anti-inflamatórios pode estar associado a problemas como gastrite, úlceras, insuficiência renal, hepatite medicamentosa e também problemas com relação à insuficiência cardíaca. Então, a dosagem máxima segura para o consumo de anti-inflamatórios vai depender do medicamento e da sensibilidade individual para essa substância. Em algumas pessoas, um único comprimido de anti-inflamatório já pode provocar efeitos gástricos, gastrite com risco de sangramento, como no caso AS e aspirina. Mas naquelas que não forem hipersensíveis, o medicamento pode ser tomado com frequência, desde que por recomendação médica. Diante de qualquer sintoma adverso relacionado à ingestão de medicamentos analgésicos e anti-inflamatórios, um médico deverá ser consultado. Nunca tome analgésico ou anti-inflamatório sem prescrição médica. Depois das infecções virais, como as hepatites B e C, o consumo abusivo de medicamentos é o maior responsável pelas inflamações de fígado no Brasil. O Hospital Sírio-Libanês recebe pelo menos um paciente por ano na iminência de perder o fígado em decorrência do uso excessivo de medicamentos, chás e produtos fitoterápicos sem prescrição médica. Então está dado aí o recado, você que gosta muito de tomar analgésico e anti-inflamatório por qualquer dor, né, ou por qualquer motivo. Então às vezes a pessoa quer mascarar o sintoma, mas não as causas. Então procura um médico para saber por que você tem muita dor de cabeça, tem inflamação na garganta, outros tipos de inflamações que podem estar afetando o seu organismo. É preciso saber as causas do problema e não mascarar quanto a um analgésico e anti-inflamatório, que em vez de melhorar a situação, piora mais e traz muitos problemas de saúde para você. Tá bom? Então tá dado aí o recado aí no Serviço de Utilidade Pública.

Muito bem, começando nossa reflexão do Este Dia com Deus, hoje com o texto que está na primeira carta de Pedro, capítulo 5, verso 7. Pedro diz assim: lancem sobre ele todas as suas ansiedades, porque ele cuida de vocês. Que conselho bom, hein? E olha quem está dando o conselho, o ansioso Pedro. Mas é claro, quando escreveu essas palavras, já um homem experiente, transformado pela graça e pelo poder de Deus, com o coração cheio de paz e de esperança, Pedro nos aconselha: lancem sobre ele, falando de Jesus, de Deus, lancem sobre ele todas as suas ansiedades, porque ele cuida de vocês. Certa vez, um casal recém-casado decidiu ir ao mercado para comprar algumas poucas coisas. Eles acreditaram que seria uma compra rápida, por isso pegaram apenas uma pequena cesta. O marido segurou a cesta com uma das mãos, enquanto que a esposa caminhava ao lado dele, conversando sobre o dia e observando ali as prateleiras do mercado ali com muitos produtos. Mas como costuma acontecer nesses passeios, a esposa começou a encontrar vários itens que não estavam na lista, mas que pareciam assim imprescindíveis naquele momento. Um tempero, um pacote de biscoitos, um produto de limpeza, uma fruta bonita. E sem pensar duas vezes, ela colocava cada um desses produtos na cesta que estava nas mãos do marido. E aí, a certa altura, a cena era quase engraçada. Ela seguia de mãos vazias, leve, tranquila, apenas escolhendo o que queria, enquanto o maridão carregava uma cesta cada vez mais pesada, mas sem reclamar. Ela fazia isso porque sabia, tinha certeza absoluta, de que seu marido seguraria o peso sem problema algum. Ela confiava nele, sabia que ele carregaria o que fosse necessário. Sabe que essa pequena cena doméstica nos ensina exatamente o que Pedro quer nos dizer quando ele escreve: lancem sobre ele todas as suas ansiedades, porque ele cuida de vocês. Assim como aquela esposa não hesitava em colocar peso nas mãos do marido, Deus nos chama a colocar nosso peso, nossos medos, nossas dúvidas, nossas preocupações nas mãos dele. Mas nós muitas vezes tentamos fazer o contrário. Nós tentamos carregar tudo sozinhos. Nos dizemos fortes, independentes, maduros. Nós carregamos culpas, inquietações, inseguranças. Carregamos futuros imaginários que nem aconteceram ou que nem acontecerão. Nós ficamos exaustos com cestas que nunca foram projetadas para nossas mãos, enquanto Deus é o nosso cuidador fiel. Ele não se cansa de segurar o peso que é pesado demais para nós. Ele nos convida a lançarmos, a não empurrarmos, não dividirmos, mas a lançarmos todas as nossas ansiedades sobre ele, não algumas, não só as pequenas, não apenas as mais espirituais, todas. E por quê? Porque ele cuida de nós, porque ele nos ama, porque ele sabe o que sabe o que a gente só consegue carregar. E ele sabe também que nós só vamos caminhar com segurança, caminhar livres e felizes, se nós deixarmos que ele carregue aquilo que nós não precisamos carregar. Que hoje você tenha coragem de fazer o mesmo que aquela jovem esposa fez, entregar o peso nas mãos de quem lhe ama, de confiar e caminhar leve, porque Deus, seu Pai, ele segura tudo e nunca deixa cair nada. Deus é fiel. Vamos continuar confiando nele e, como aconselha Pedro, lançando sobre ele todas as nossas ansiedades,
porque é Ele quem cuida de nós. Vamos orar? Pai querido, aqui estamos, Senhor, carregando muitas vezes nossas ansiedades, porque nós não confiamos em Tua palavra como devíamos confiar e não fazemos o que devíamos fazer. Perdoa-nos, Pai, e ajuda-nos, Senhor, a nos voltarmos com humildade a Ti e lançarmos nossos fardos nas Tuas mãos, conforme o Teu pedido e a Tua promessa. Oramos em nome de Jesus. Amém.

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1: Começamos hoje os momentos de louvor, oferecendo essa primeira canção para os prezados ouvintes. Clédia Freitas, um abraço para você, viu, Clédia? Naí, Carlinhos, Afrânio, Soares, Tarcísia e Deja Muniz. Ouçam com Melissa Barcelos a música No Teu Altar.
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0: A próxima música dedicamos aos prezados ouvintes Maria, Danda, Michel, Miguel e Fernanda, na Rua Barão de Buíque, e para os irmãos Joana, seu esposo Cícero e a irmã Terezinha. Ouçam com adoradores a música Grande Artista.
1: Funcionou.

0: Pode ir.
1: A última música de hoje oferecemos aos irmãos Carol, Janaína, Jaine, Nicolas, Luiz, Cleidinha, Josias, Danda, Naurícia, da Igreja Adventista da Coab. E para o irmão Antônio na Padre Noval e a irmã Josa, no bairro Boa Esperança. Ouçam com Arautos do Rei a música Se Ele Não For o Primeiro.

Hoje à noite, às 19h30, né, na agenda da igreja, teremos cultos de adoração e pregação da Palavra de Deus nas três igrejas Adventistas Sétimo Dia em Ceará. Você pode nos procurar nos seguintes endereços: Igreja Morada da Serra, com o culto jovem, onde teremos um pregador de Belo Jardim, Jadiel, trazendo a mensagem de Deus para nós. Ele também vai estar louvando a Deus, né? E na Igreja Central teremos o irmão Danta pregando. E na Igreja Adventista do bairro da Coab teremos a irmã Nucilane também, que estará levando a palavra de Deus. 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Então aproveite, são cursos maravilhosos, falando sobre família, orçamento, educação dos filhos, saúde, uma série de coisas importantes que você pode receber pelo site biblia.com.br. E agora nós vamos ter a mensagem com a nossa irmã Paloma. Agradeço aqui, irmã Paloma, um bom dia para você e que Deus possa usá-la

para ver o seu show. Quando surge uma grande descoberta científica, o mundo inteiro comenta. Mas existe um acontecimento que fará todas essas notícias perderem a importância. Um evento que não será visto apenas por algumas pessoas. Não será transmitido apenas pela televisão. Não será acompanhado apenas pela internet. A Bíblia diz que todo olho verá. Estou falando da volta de Jesus. A segunda vinda de Jesus será o maior acontecimento da história da humanidade. E a pergunta que devemos nos fazer é: será que Jesus vai voltar? Mas não é, na verdade, essa não é a pergunta que nós devemos fazer. Será se Jesus vai voltar? A pergunta é: estou preparado para encontrá-lo? Pois muito bem, Jesus contou uma parábola em Mateus 25. Já vou pedir que você pegue sua Bíblia e abra sua Bíblia em Mateus 25. Vamos lá, abram para compartilharmos juntos da palavra de Deus. Muito bem, antes de abrirmos a palavra, vamos fazer uma prece ao Senhor para que o Espírito Santo nos ilumine. Oremos. Santíssimo Deus, amado Pai, tua palavra se encontra aberta no capítulo 25 de Mateus, onde o Senhor, o próprio Jesus, nos fala sobre como devemos te aguardar. Então, por favor, Paizinho, ilumine os nossos corações, as nossas mentes. Seja também com cada querido ouvinte que nesse momento está com a tua palavra aberta ou apenas escutando. Que teu Santo Espírito possa iluminar também suas mentes. Nós te rogamos em nome de Jesus. Amém. A parábola das 10 virgens. Palavras do Senhor Jesus. Então o reino dos céus será semelhante a 10 virgens que, tomando suas lâmpadas, saíram a encontrar-se com o noivo. 5 dentre elas eram nécias e 5 prudentes. As nécias, ao tomarem as suas lâmpadas, não levaram azeite consigo. No entanto, as prudentes, além de lâmpadas, levaram azeite nas vasilhas e, tardando o noivo, foram todas tomadas de sono e adormeceram. Mas, à meia-noite, ouviu-se um grito: eis o noivo, saí ao seu encontro. Então se levantaram todas aquelas virgens e prepararam as suas lâmpadas. E as nécias disseram às prudentes: dai-nos do vosso azeite, porque as nossas lâmpadas estão se apagando. Mas as prudentes responderam: não, para que não nos falte a nós e a vós outras. Ide antes aos que o vendem e comprai-o. E, saindo elas para comprar, chegou o noivo, e as que estavam apercebidas entraram, as que estavam preparadas entraram com ele para as bodas, e fechou-se a porta. Mais tarde, chegaram as virgens nécias, clamando: Senhor, Senhor, abre-nos a porta. Mas ele respondeu: em verdade vos digo que não vos conheço. Vigiai, pois, porque não sabeis o dia nem a hora. Ele falou sobre essas 10 moças que aguardavam a chegada do noivo. O noivo aqui na parábola é Jesus. Jesus está falando da sua vinda. As 10 virgens representam a igreja. A lâmpada é a palavra de Deus. E o azeite é o Espírito Santo. Então, coisas que nós podemos perceber é que todas estavam esperando. Então, a igreja, né, as pessoas estavam esperando. Todas tinham a lâmpada, todas tinham a palavra de Deus. Todas acreditavam que ele viria. Mas havia uma diferença. 5 delas levaram uma reserva de azeite. As outras 5 não. O noivo demorou mais do que elas imaginavam. Quando finalmente chegou o anúncio: o noivo está vindo, as lâmpadas das imprudentes estavam apagando. Elas tentaram resolver o problema em cima da hora, mas era tarde demais. O que Jesus queria ensinar? Que não basta esperar a sua volta, é preciso estar preparado. Sabe, amigo ouvinte, eu penso que essa parábola se parece muito com os nossos dias. Imagine 10 pessoas viajando para um lugar desconhecido. Todas possuem celular, todas têm um endereço, todas sabem para onde precisam ir. Mas apenas

5 saíram com a bateria carregada e uma fonte de energia reserva. As outras confiaram apenas no que tinham naquele momento. A viagem demorou mais do que esperavam. A bateria acabou, o GPS desapareceu, a comunicação foi perdida e justamente no momento mais importante, elas não estavam preparadas. Hoje, muitas pessoas possuem conhecimento religioso, possuem Bíblia, frequentam a igreja, conhecem os mandamentos, conhecem as profecias, mas Jesus está nos lembrando que existe algo que não pode faltar, uma experiência diária com Deus. Jesus, quando fala as palavras mais duras, não vos conheço, é porque essas pessoas, essa segunda parte, né, as nércias, elas não tinham relacionamento com Cristo. Então, a preparação para a volta de Cristo não acontece em um único dia. Ela acontece todos os dias, através da oração, da leitura da palavra, da comunhão com Jesus, da entrega sincera do coração e da busca pelo Espírito Santo. Todos os dias nós precisamos orar a Deus pedindo o batismo pelo Espírito Santo, pois é Ele quem nos guiará até esse dia. É Ele quem nos iluminará e fará com que a palavra de Deus se torne viva em nosso coração. Nós precisamos manter a comunhão com Jesus diariamente. Há uma parte impressionante da parábola. As moças desesperadas pediram azeite às prudentes, mas elas não puderam emprestar, porque existem coisas que ninguém pode fazer por nós. Ninguém pode orar em nosso lugar, ninguém pode desenvolver comunhão por nós, ninguém pode entregar nosso coração a Deus. A preparação é pessoal, o relacionamento com Jesus é pessoal. E talvez alguém esteja ouvindo esta mensagem agora e pensando: eu ainda tenho tempo. Mas a verdade é que ninguém sabe quanto tempo tem. Por isso a Bíblia diz: hoje, se ouvirdes a sua voz, não endureçais o vosso coração. A Bíblia também diz que nós somos comparados à neblina. Aparecemos e por um pouco tempo sumimos. Então você não sabe qual é o seu último dia de vida. Então o dia de entregar seu coração a Jesus e aceitá-lo como seu Salvador é hoje. Porque quando nós morremos, Jesus já voltou para nós. Meu amigo, minha amiga, meus queridos ouvintes, Jesus está voltando. Queiramos ou não, acreditemos ou não, Jesus vai voltar. Os sinais estão diante dos nossos olhos. O mundo está mudando rapidamente, mas a maior notícia continua sendo a mesma. Jesus voltará para buscar aqueles que o ama. E hoje eu quero fazer um convite muito especial. Não espere amanhã para se aproximar de Deus. Não espere uma crise, não espere uma enfermidade, não espere um momento difícil. Entregue sua vida a Jesus hoje, converse com Ele hoje, busque-o hoje. Porque quando Cristo voltar, não será o momento de começar a preparação, será o momento de revelar quem já estava preparado. Que Deus abençoe sua vida, sua família e seu coração. Que quando Jesus voltar no céu, possamos falar como diz em Isaías 25:9: este é o Deus que eu esperei, esse é o Deus que eu entreguei a minha vida, que eu me preparei, que eu renunciei às coisas do mundo. Querido, a volta de Jesus não é para nos assustar, mas é a nossa esperança. Jesus voltará para nos levar para um lugar onde não haverá mais morte, mais dor, mais pranto, separação, doença. E tudo isso vai fazer parte do céu, mas o melhor é viver por toda a eternidade com Jesus. Vai ser maravilhoso. A volta de Jesus é para nos encher de esperança e alegria. Aqui não é o ápice da nossa vida. Aqui é apenas um momento de preparação. Então, para nos achegarmos a Cristo, para voltarmos para o lugar onde Ele quer nos levar, nós precisamos começar a ter relacionamento com Ele aqui. Jesus vai levar amigos para casa, vai levar pessoas que se relacionam com Ele em casa. E quando os céus se abrirem e Jesus aparecer em glória, você possa dizer com alegria: este é o meu Deus, nele esperei e Ele me salvará. Quem espera a volta de Jesus apenas com informação
pode se decepcionar. Mas quem espera com um relacionamento diário estará pronto para encontrá-lo. Então, meu desejo, meu convite e meu apelo é que você busque o Senhor enquanto se pode achar. Invocai hoje, porque Ele está aí do seu lado, Ele está perto. Que Deus abençoe você, meu querido ouvinte, minha querida ouvinte, e que nós possamos nos preparar juntos para irmos, quando Jesus voltar, para o lugar onde nunca mais nos separaremos dele.

0: Você pode gerenciar
1: Jesus, né? Oremos. Santo Deus, amado Pai, o Senhor que estás nos céus, mas que anseia estar conosco. Nós temos uma promessa maravilhosa em João 14, de 1 a 3, que o Senhor disse que não devemos nos perturbar, porque o Senhor foi para o céu preparar uma morada para nós. E quando tudo estiver pronto, e quando nós também estivermos prontos para habitarmos nessas moradas, o Senhor virá nos buscar para nunca mais nos separarmos. Essa é a mensagem fantástica que o Senhor deixou para nós. Essa é a nossa esperança para o mundo que sofre, para o mundo que está desesperançoso. O Senhor nos cobre com essa promessa de que moraremos para sempre contigo. Obrigada, Senhor Jesus, por esse amor tão grandioso, que desde a entrada do pecado, desde quando nossos primeiros pais, Adão e Eva, pecaram, o Senhor não se cansa de nos levar de volta para o lar. Obrigada porque os teus filhinhos estão nesse momento ouvindo e orando conosco. Obrigada porque nós nos tornamos um todas as vezes que esse programa entra no ar. Obrigado porque famílias sanharoenses abrem os corações e também abrem as portas de sua casa para que o Evangelho seja pregado através da Sanharó FM. Nós te rogamos uma bênção especial sobre cada família, sobre cada lar. Também te rogamos uma bênção especial, Senhor, sobre as nossas autoridades, o prefeito, o juiz, o promotor, os policiais, as pessoas que trabalham na área da saúde. Obrigada, Senhor, porque o Senhor nos dá uma cidade tão boa para morar, que nós possamos habitar em paz, amando uns aos outros, e que Teu Santo Espírito possa abrir o nosso entendimento e nos prepararmos, porque muito, muito, muito breve, Jesus voltará. Coloca alegria, coloca esse almejo em nosso coração, de vivermos para sempre com o Senhor, Pai de amor. Perdoa, Paizinho, os nossos pecados. Habita em nós através do Teu Santo Espírito. Nós te oramos em nome do Pai, do Filho e do Espírito Santo. Amém.

0: graça de nosso Senhor Jesus Cristo, o amor do Pai, e a comunhão do Espírito Santo que ilumina a Igreja, esteja sempre convosco.
1: Bendito seja Deus,
0: por causa do amor de Cristo, minhas irmãs, meus irmãos, nós somos chamados por essa palavra, amor, compaixão, misericórdia, e a não duvidarmos que podemos recomeçar diante desse Cristo, o Senhor. Por isso, minhas irmãs e irmãos, façam também nosso exame de consciência, proponhamos o perdão de Deus, cantando.

0: Deus, rico em misericórdia, tenha compaixão de nós. Perdoe os nossos pecados e nos conduza à vida eterna.
1: Amém.
0: Temos com alegria o hino de louvor.

Naquele tempo, Jesus foi à região de Cesareia de Filipe e ali perguntou aos seus discípulos: quem dizem os homens ser o Filho do Homem? Eles responderam: alguns dizem que é João Batista, outros que é Elias, outros ainda que é Jeremias ou algum dos profetas. Então Jesus lhes perguntou: e vós, quem dizeis que eu sou? Simão Pedro respondeu: tu és o Messias, o Filho do Deus vivo. Respondendo, Jesus lhe disse: feliz és tu, Simão, filho de Jonas, porque não foi um ser humano que te revelou isso, mas o meu Pai que está no céu. Por isso eu te digo que tu és Pedro, e sobre esta pedra construirei a minha igreja, e o poder do inferno nunca poderá vencê-la. Eu te darei as chaves do reino dos céus. Tudo que tu ligares na terra será ligado nos céus. Tudo que tu desligares na terra será desligado nos céus.

igreja, nosso Senhor Jesus Cristo. Minhas irmãs, meus irmãos, que vieram de perto, de longe, que estão aqui na matriz, Sagrado Coração de Jesus, esta manhã, domingo, dia do Senhor, dia do Cristo crucificado e ressuscitado. A todos que nos acompanham pela Rádio Sagrada FM, também pelo YouTube da paróquia, a todos, graça, paz, saúde para o corpo e para a alma. Coloque a mão no peito e o seu coração. Peçamos a graça de partilharmos como família nesta solenidade dos apóstolos Pedro e Paulo, a graça de nos sentirmos como família, igreja, eclésia, comunidade reunida para escutar a palavra do Senhor e em seguida colocá-la em prática à luz dos exemplos da vida e da presença de Cristo ressuscitado, pela ação do Espírito Santo de Deus.

queridas irmãs e irmãos, celebrando a solenidade de São Pedro e São Paulo, apóstolos, nós recordamos que na sabedoria da liturgia da Igreja, há 2, 3 anos, quando esta data própria, a solenidade dos apóstolos Pedro e Paulo, estão próximas ao domingo que o Senhor foi transferido para o domingo próximo, ou antes, a solenidade para a comunidade reunida celebre com ardor, com fervor, esta solenidade dos apóstolos tão importantes para a vida da Igreja. É o que acontece nesse domingo, dia do Senhor. Há uma interrupção, então, litúrgica do Evangelho São Mateus para continuar a realidade da reflexão para a liturgia do 13º domingo do tempo comum. Mas é o mesmo Evangelho de São Mateus todos os anos que é escolhido para a meditação sobre a importância dessa solenidade dos apóstolos Pedro e Paulo, no capítulo 16. Com apenas 6 versículos que nós acabamos de ouvir, nós encontramos a resposta da Igreja para tão importantes solenidades. Minhas irmãs, meus irmãos, os olhos, nossos olhos estão fixos nesse domingo, dia do Senhor, em Roma, por causa dos apóstolos Pedro e Paulo. Mas os nossos olhos realmente devem estar fixos no Cristo, no Senhor. Nossos olhos estão fixos no Cristo, porque foi por causa de Cristo que Pedro, tendo passado por tantas aflições, como vimos nos Atos dos Apóstolos, dizem estudiosos bíblicos que os Atos dos Apóstolos estão escritos sobre os 2 apóstolos, Pedro e Paulo, que são os 2 personagens mais citados nos Atos dos Apóstolos. E o que nós ouvimos nos Atos dos Apóstolos, na primeira leitura hoje, foi a prisão de Pedro, por causa do seguimento de Cristo. Nós ouvimos hoje nos Atos dos Apóstolos que Deus enviou os anjos para libertar Pedro da prisão. E Pedro continuar com pedra fundamental. Pedregulho, pedra do caminho, mas pedra que é importante para a edificação da Igreja, da casa, da comunidade, da estrutura. Pedro, pedra que é fundamentado na vida dos apóstolos. E é Pedro que dá a resposta, como ouviremos no prefácio próprio dessa solenidade, que assumirá a resposta ao povo de Israel como comunidade reunida. Pedro, a coluna da Igreja, a ortodoxia, a doutrina, a unidade, a comunhão. Pedro, tu és pedra, e sobre esta pedra edificarei a minha Igreja, a Eclésia. Primeira vez que é citado no Evangelho de São Mateus a palavra Igreja, Eclésia, comunidade. Comunhão dos apóstolos, reunião, assembleia, assembleia santa, do povo santo e pecador. Mas é santa a Igreja.
Então, irmãs e irmãos, encontramos na segunda leitura da carta de Paulo a Timóteo, também quando ele revela diante das aflições, nos tormentos e perseguições

Edu, fariseu quase que, por que não dizer fanático, a respeito da palavra, da Torá, dos primeiros livros da Sagrada Escritura, dos primeiros 5 livros. Paulo era quase que fanático. Paulo, quando sabia de reuniões em grupos daqueles que seguiam a Cristo, entrava e mandava matar a fio de espada. Mas no caminho, Paulo escutou a voz de Cristo: Saulo, Saulo, por que me persegues? De onde vem essa voz? Quem me fala? É o Cristo, é Jesus a quem persegues. Então ele deixa de perseguir Cristo para ser perseguido por causa de Cristo. As duas colunas da igreja: a evangelização com Paulo, a ortodoxia, a doutrina com Pedro. E aí nós escutamos o Evangelho, onde Pedro professa a fé. É ponto de unidade da resposta do grupo, da escola, casa, escola de comunhão, o encontro dos apóstolos, a resposta dada por aquele que é ponto de unidade da resposta a Cristo. Mas, irmãs e irmãos, Jesus foi à região de Cesaré de Filipe e ali perguntou aos seus discípulos: quem dizem os homens ser o filho do homem? Ele vai exatamente para a região de Cesareia de Filipe, de César Neto, em homenagem ao imperador. Então ele se afasta de Jerusalém. Jesus leva os discípulos para o outro lado, quase no final, para que ali eles não sejam contaminados com a realidade do império, da política e da religião, que se afastaram para fazer a vontade de Deus e oprimia o povo. E os discípulos respondem. Eles responderam: alguns dizem que é João Batista, outros que é Elias, outro ainda que é Jeremias, ou algum dos profetas. Jesus não queria saber se ele era bem afamado, se estava bem no ibope, se ganharia ali a atenção de todos. Ele não queria promoção pessoal. Ele perguntou aos seus discípulos para perceber como estava sendo o anúncio do reino de Deus mesmo diante de tantos sinais. Os discípulos foram alertados por Cristo. Muitas vezes, o Filho do Homem vai passar por muitos tormentos, e eles não compreenderam que Jesus era o Cristo, o ungido, o Messias. Jesus se transfigurou diante dos apóstolos, e mesmo ali eles não compreenderam. Então Jesus, chegou o momento dele perguntar, olhando para os seus discípulos que caminhavam com ele: quem dizem os homens que eu sou? João Batista. Parece um João Batista. Foi decapitado, perseguido e decapitaram. Depois Elias, um grande profeta e respeitado, mas só São Mateus também acrescenta Jeremias, que aparece muito com Jesus, perseguido, humilhado, foi muito perseguido, foi chamado profeta da desgraça, porque anunciava grandes tragédias, mas alertando o povo para sair da realidade do pecado. Alguns dizem que é um dos profetas. Então Jesus lhes perguntou: e vós, quem dizes que eu sou?
Aí Simão Pedro, representando todos os apóstolos, responde:

Tu és o Messias, o Filho do Deus vivo. Os outros evangelhos de Lucas e Marcos dizem, tu és o Cristo, ou tu és o Cristo, Deus vivo. Mas só em São Mateus, tu és o Messias, o Filho do Deus vivo. Respondendo, Jesus lhe disse, feliz és tu, Simão, filho de Jonas, porque não foi um ser humano que te revelou isso, mas o meu Pai que está no céu. Então, a sensibilidade dos apóstolos, apresentada pela figura de Pedro, oportunidade, primeiro Paulo. Por isso que nossos olhos estão, devem estar fixos em Roma. Porque o primeiro Papa e o último, o Papa Leão XIV, do 167, número 267, Papa Leão XIV, ponto de unidade, o vigário de Cristo no mundo, nosso respeito. E o que, que acontece depois dessa profissão de fé? Por isso eu te digo, tu és Pedro, sobre esta pedra construirei a minha igreja. E o poder de fé nunca poderá vencê-la. E é verdade, há mais de 2000 anos. A barca nunca afundou, porque tem Cristo. Quantas heresias, quanta perseguição, quanta indiferença, quanta falta de amor. A igreja, a comunidade, a figura dos apóstolos, que é um representante do apóstolo de Cristo, dessa comunhão dos apóstolos, na diocese de Pesqueira, nosso bispo diocesano, Dom José Luiz. Quanta diferença, mas a igreja não, a barca de Cristo, a barca de Pedro, não afundou. As portas do inferno nunca poderão vencê-la. Ah, porque ela é toda poderosa? Não. Apesar de ser a instituição mais organizada do mundo, é verdade, porque tem Cristo. Eu te darei a chave do reino dos céus. Tudo que tu ligares na terra será ligado nos céus. Tudo que tu desligares na terra será desligado no céu. Por que o poder de dar as chaves a Pedro e aos apóstolos? Porque os religiosos na época tinham a chave da interpretação da palavra de Deus. E Deus tinha se tornado instrumento da realidade financeira e econômica da época. Era tomar lá e dar cá. E como hoje, muitos não anunciam Cristo crucificado, mas o Cristo da prosperidade. Sem Cristo crucificado, não há prosperidade. Porque não saberemos com muito que temos vencer a nós mesmos, nosso orgulho e nosso egoísmo, diante dos sofrimentos que nós passaremos, ou que passamos dia após dia. As chaves foram dadas não para o poder, mas para a responsabilidade de abrir as portas para todos. Abrir as portas, deixá-las para abrir as portas para o amor, para a compaixão, para o discernimento, para a sabedoria. Para amar e servir. Simples. Que Pedro, Paulo, coluna da igreja, continue a nos ensinar a viver com essa chave nas mãos. Quer conhecer alguém? Tem uma chave. Responsabilidade essa pessoa em casa, no trabalho, você vai ver a forma como ele vai agir. Tem gente que tem chave e diz, só abre para fulano. É aqui que não passa. Foi dada a você a chave para que você tenha dado oportunidade para que todos tenham acesso ao amor, amar e servir na igreja, na comunidade, na igreja de Cristo.
mas nós não esqueçamos que ao celebrar a solenidade de Pedro, Petros e Paulos, Pedro e Paulo, coluna da igreja, temos a coluna chamada Coluna Mariana, que Maria Santíssima, mãe da igreja, a coluna Mariana, nos ajude a compreender a ortodoxia da comunidade, da igreja, do mundo, a evangelização e a nos colocarmos a serviço de todos. Maria, mãe da igreja, interceda por todos, o Papa, os bispos, os padres, todo o povo de Deus, todos os vocacionados, todas as vocações, o mundo inteiro, e continuemos a amar e servir dentro da comunidade da Igreja de Cristo, com muito amor e com muita responsabilidade. Maria Santíssima, Mãe da Igreja, interceda por todos nós. Louvado seja nosso Senhor Jesus Cristo. Amém.

0: creio em Deus Pai, Todo-Poderoso, Criador do céu e da terra, e em Jesus Cristo, seu único Filho, nosso Senhor, que foi concebido pelo poder do Espírito Santo, nasceu da Virgem Maria, foi crucificado, morto e sepultado, desceu a mansão dos mortos, ressuscitou no terceiro dia, subiu aos céus. E onde eu devia julgar os vivos e os mortos, creio no Espírito Santo,
1: Santa Igreja Católica,
0: da união dos santos,
1: na
0: ressurreição da carne.

0: Tem professado a nossa fé, apresentemos as nossas preces, edificados sobre o fundamento dos apóstolos e profetas, somos constituídos como povo sacerdotal, participando, pois, do único sacerdócio de Cristo. Elevemos ao Pai as nossas orações em favor de toda a família humana. E digamos, ó Pai Santo, fazei-nos crescer na unidade, todos.
1: Ó Pai Santo, fazei-nos crescer na unidade.
2: Sucessor de São Pedro, o bispo de Roma, preside na caridade a todas as igrejas. Peçamos pelo nosso Papa, Leão XIV, e pela comunidade cristã de Roma, para que proclame com a sua vida a fé no Filho de Deus.
0: Ó Pai Santo, fazemos crescer na unidade.
2: Em comunhão com Roma, o bispo é o princípio visível de unidade da igreja local. Intercedamos pelo nosso bispo Dom José e pelos presbíteros e diáconos de nossa diocese, para que exerçam seu serviço ao povo de Deus com responsabilidade.
0: Ó Pai Santo, fazei-nos crescer na unidade.
2: Consagrados por um só batismo, compartilhamos a fé no Senhor Jesus com todos os cristãos. Rezemos por nós e por nossos irmãos e irmãs de outras igrejas e comunidades eclesiais, para que caminhemos em direção à plena unidade.
0: Ó Pai Santo, fazemos crescer na unidade.
2: Peregrina na história, a Igreja traz o tesouro da vida nova em vasos de barro. Oremos pelas pessoas que foram feridas dentro de nossas comunidades, para que encontrem a paz, a cura e a justiça.
0: Ó Pai Santo, fazei-nos crescer na unidade. Pai Santo, vivendo em comunhão com o Filho, o Espírito Santo, vos revelastes a nós como um mistério de unidade na diversidade. Concedei que, reconhecendo-nos na comunhão de uma só família, a nossa vida se apresente diante de vós como oferenda agradável por Cristo nosso Senhor. Pensamos a nossa vida diante do altar do Senhor. E entre nós aconteça a partilha e essa coleta, a nossa ajuda, nossa oferta chamada Óbolo de São Pedro, para ajuda direta ao Santo Padre, Papa Leão XIV, para as realidades e ajuda humanitárias.

0: Apresentem-se, mães e irmãos, para que o meu vosso sacrifício seja aceito por Deus Pai Todo-Poderoso.
1: Receba, Senhor, em tuas mãos este sacrifício, para a glória do seu nome, para o nosso bem e toda a sua santa igreja.
0: Orando vossos apóstolos, Senhor, acompanhe as oferendas que vos apresentamos para serem consagradas. E volva para vós o nosso coração, ao celebrarmos este sacrifício por Cristo nosso Senhor.
1: Amém.
0: O Senhor esteja convosco.
1: Amém.
0: Orações ao alto. Demos graças ao Senhor nosso Deus. Na verdade, é digno e justo. Nosso dever de salvação. Damos graças, sempre em todo lugar, Senhor Pai Santo, Deus Eterno e Todo-Poderoso. Hoje, vós nos concedeis a alegria de festejar os apóstolos São Pedro e São Paulo. Pedro, o primeiro a confessar a fé em Cristo, fundou a igreja primitiva sobre a herança de Israel. Paulo, mestre no tudo da fé, iluminou as profundezas do mistério e anunciou o Evangelho a todas as nações. Assim, por diferentes meios, os dois congregaram a única família de Cristo e, unidos pela coroa do martírio, recebem hoje por toda a terra a mesma veneração. Por isso, com todos os anjos e santos, nós os louvamos sem cessar e cantamos a uma só voz.

mesmo moto no fim da ceia. Ele tomou o cálice em suas mãos e, dando graças novamente, o entregou ao seu discípulo, dizendo: Tomai todos e bebei. Este é o cálice do meu sangue, o sangue da nova e eterna aliança, que será derramado por vós e por todos, para a remissão dos pecados. Fazei isto em memória de mim.

0: da fé,
1: confiamos, Senhor, a vossa morte e proclamamos a vossa ressurreição. Vinde, Senhor Jesus.
0: Celebrando, pois, o memorial da morte e ressurreição do vosso filho, nós os oferecemos ao Pai o pão da vida e o cálice da salvação. E vos agradecemos por ter nos tornado dignos de estar aqui na vossa presença e vos servir.
1: Aceitai, Senhor, a nossa fé.
0: Suplicantes os benignos e participando do corpo e sangue de Cristo, sejamos unidos pelo Espírito Santo num só corpo.
1: O Espírito nos dura num só corpo.
0: Lembrai-vos, ó Pai, da vossa Igreja, que se faz presente pelo mundo inteiro, que ela cresça na caridade, como eu, com o Papa Leão, o nosso Bispo José, os bispos do mundo inteiro, os presbíteros, os diáconos, e todos os ministros do vosso povo.
1: Lembrai-nos, ó Pai, da vossa Igreja.
0: Lembrai-nos também na vossa misericórdia dos nossos irmãos e irmãs que adormeceram na esperança da ressurreição e todos os que partiram desta vida. Acolhei-os junto a vós na luz da vossa face.
1: Concedei-lhes vossa imortalidade eterna.
0: Enfim, nós os pedimos, tem piedade de todos nós. Dai-nos participar da vida eterna com a Virgem Maria, Mãe de Deus, a Mãe da Igreja, a Mãe do Perpétuo Socorro. São José, seu esposo, os apóstolos, o excelso padroeiro de Sararó, Sagrado Coração de Jesus, todos os santos que neste mundo viveram na nossa amizade, a fim de vos louvarmos, glorificarmos, o Jesus Cristo, vosso Filho.

0: Rezemos com amor, muita confiança. A oração que o Senhor Jesus nos ensinou.
1: Pai nosso que estás nos céus, santificado seja o vosso nome. Venha a nós o vosso reino. Seja feita a vossa vontade, assim na terra como no céu. O pão nosso de cada dia que já de hoje, perdoai os nossos ofensos, assim como nós perdoamos a quem nos tem permitido. E não nos deixeis entrar em tentação, mas livrai-nos do mal.
0: Livrai-nos de todos os males, ó Pai, dai-nos hoje a vossa paz. Ajudados pelo vosso misericórdia, sejamos sempre livres do pecado, protegidos de todos os perigos, enquanto aguardamos a feliz esperança e a vida do nosso Salvador, Jesus Cristo. Senhor Jesus Cristo, disseste aos vossos apóstolos, eu vos deixo a paz, eu vos dou a minha paz. Olheis os nossos pecados, mas a fé que anima a vossa igreja. Dá-lhe segundo o nosso desejo a paz e a unidade. Vós que sois Deus com o Pai e o Espírito Santo.
1: Amém.
0: A paz do Senhor esteja sempre convosco.
1: Amor de Cristo, Jesus, Brasil.

0: Simão Pedro disse a Jesus: Tu és o Cristo, Filho do Deus vivo. Jesus então declarou: Tu és Pedro, e sobre esta pedra construirei a minha igreja. Ei, Jesus, o Cordeiro de Deus, que tira o pecado do mundo.
1: Senhor, eu não sou digno que entreis em minha morada, mas dizei uma palavra, serei salvo.

0: minhas irmãs e meus irmãos, sabis e convites. Hoje, às 11 horas, fomos batizados, já tem 17 a 18 crianças, serão batizadas aqui na matriz. Depois, às 5 horas da tarde, no horário de missa, participemos com alegria, traga toda a sua família, participar da Santa Eucaristia Dominical, Domingo de Senhor. Depois, ao longo da semana, já iniciamos, temos as celebrações, a quinta-feira, a primeira sexta-feira do mês. Né? E a quinta, primeira quinta-feira do mês, agora, tem às 3 horas da tarde, a adoração, a hora santa do apostolado da oração. A quinta-feira, às 3 horas da tarde, aqui na matriz. Todos os membros do apostolado são convidados a participar. Depois, os horários de missa, sábado e domingo, participemos com alegria, coloquemos as intenções, outras coisas mais na secretaria paroquial. Continua funcionando no horário comercial normal. E nós agradecemos muito por esse mês de julho, tivemos os voluntários ficar na secretaria paroquial, quanto a nossa secretária, merecidas férias, agora nesse mês de junho. Né? Não havia, com certeza, está dançando forró ou participando, comendo muito bem. Eu disse que ela ia engordar. Com certeza, comendo muita coisa gostosa, essas coisas, né? Então, e agora em julho, que entra de férias é o nosso sacristão. Eu vou pedir também ajuda dos voluntários dos irmãos para a realidade da organização da igreja, e outras coisas mais. Bom, pois lembrar aos irmãos e irmãs de rezar pelo menos uma Ave Maria, pelo nosso Padre Papa, pelo nosso Bispo, por todos os padres. Eu queria que vocês rezassem uma Ave Maria especial ao longo dessa semana. Nessa semana, agora, na terça e quarta-feira, dois padres bem jovens da Diocese de Petrolina deram um acidente, vindo saindo de Serra Talhada. E eles se encontram na UTI, último boletim, né, do hospital. Ontem não é nada animador, continua na realidade muito grave. Ou grave, existe metade para isso. Ou gravíssima. As realidades, peçamos a Deus a sua infinita bondade. Eles, como que eles ainda vão passar cirurgia, já faz 3, 4 dias que está na UTI. Então, que Deus a sua infinita bondade, a saúde, a recuperação, se for vontade do Senhor, dentro desse grave acidente. Então, vamos rezar a Ave Maria por eles, que seja realmente feita a vontade do Senhor. Ave Maria, cheia de graça, o Senhor é convosco, bendita sois vós entre as mulheres, bendito é o fruto de vós, o ventre de Jesus. Santa Maria, Mãe de Deus, rogai por nós, pecadores, agora e na hora da nossa morte. Amém. A vossa proteção recorrendo ao Santo Mãe de Deus, não desprezeis as nossas súplicas e nossas necessidades, para livrar-nos sempre de todos os perigos, ó Virgem gloriosa e bendita. São Pedro, rogai por nós. São Paulo,
1: rogai por nós.
0: Mãe Aparecida,
1: rogai por nós.

0: palmas para o nosso Papa. Viva o Papa Leão! Viva a Igreja! Viva o nosso Bispo! Viva a comunidade! Viva o povo de Deus! A paz do Senhor esteja sempre convosco. Saudades no abraço da paz, vida em paz, e o Senhor nos acompanhe. Graças a Deus.
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7: Oi, gente, chegamos com mais um Domingão Total. Alegria, alegria, gente. Como é que tá por aí? Tudo bom? A partir de agora tem muita alegria no seu rádio, onde você estiver. Ó, um beijo pra você, hein? Aumenta aí o som que o nosso Domingão Total já está no ar, levando muita alegria pra você, onde você estiver. Então vamos começar o programa de hoje, levando pra você muita alegria, muita música. E é claro, aqui você ouve e curte o seu som. Aumenta o som que o Domingão Total tá no ar.
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0: Priscila Senna maravilhosa.
1: Domingão Total. Bom demais, hein, gente? A gente volta já com mais Domingão pra você. Não sai daí, não. A gente volta já. Domingão Total. 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

0: produção. Bom demais, hein? A gente volta daqui a pouquinho. Não sai daí.
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3: 10 e 14.
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chegou o fim de semana. Bom final de semana pra você, tá tudo bem, né? É, merecidamente, depois de uma semana de muita batalha, muita dedicação, muito trabalho. Eu sou o Ronan Oliveira e vou te acompanhar aqui em mais um Super Hits. Vai comigo? Obrigado.

0: Que é meu. Toda honra e toda glória pertence ao Senhor Jesus. Obrigado, meu Deus.
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0: Aqui os intervalos são sempre muito rápidos, então não saia daí, é rapidinho e a gente volta com muito mais música. Até já!
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0: Legal, tivemos as mensagens dos nossos parceiros de programação e já estamos de volta com muito mais música.

0: todas as Marias do Brasil.
1: Só tem gata.
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0: Está na hora do intervalo, mas é super rápido. É, aqui a gente gosta de ouvir mais música. Então fique por aí porque eu já volto trazendo mais sucesso. Até já.
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0: Legal, tivemos as mensagens dos nossos parceiros de programação e já estamos de volta com muito mais música.

0: Obrigado,
1: será
0: obrigado,
1: que foi
0: obrigado,
1: sorte?
0: Gente. Nunca foi sorte, sempre foi Deus, viu? Valeu, compadre, Deus abençoe. Deus abençoe a todos vocês, viu? Tamo junto.
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0: Pessoal, vou dar uma paradinha na programação, vamos ouvir as mensagens dos nossos parceiros, mas é super rápido e eu já volto com muito mais música. Já já estamos de volta, não saia daí.
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0: Ah, você sabe que eu não minto pra você, né? Eu falei que seria um intervalo rapidinho pra você não perder tempo. Combinado? Já voltamos com a melhor programação.

0: na hora do intervalo, mas é super rápido. É, aqui a gente gosta de ouvir mais música. Então fique por aí porque eu já volto trazendo mais sucesso. Até já.
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0: Deu tempo de tomar aquela aguinha? Muito bem, já estamos de volta com a nossa programação e eu sei que você vai adorar mais essa parte, com grandes sucessos aqui na sua rádio.

0: João, vou dar uma paradinha na programação, vamos ouvir as mensagens dos nossos parceiros, mas é super rápido e eu já volto com muito mais música. Já já estamos de volta, não saia daí.
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2: 11:34.
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0: Legal, tivemos as mensagens dos nossos parceiros de programação e já estamos de volta com muito mais música.

0: Brasil sentadinho.
1: É da subesta de avançar.
0: Agora é só tomar uma. Só tomar uma.

0: Rapaz, que massa, viu?
1: Foi bom, não foi não?
0: O quê? Foi pra paroxítona.
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0: Boa noite, Uberlândia! Faz barulho aí, Uberlândia, que eu quero ouvir!
1: Que coisa linda, galera!
2: Tá na hora do intervalo, mas é sempre muito rápido. É o tempo de você tomar uma aguinha, um cafezinho, e a gente já volta com muito mais música e na melhor programação, é claro, né? Não saia daí, eu já volto. 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
2: 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Você sabe que eu não minto pra você, né? Eu falei que seria um intervalo rapidinho pra você não perder tempo. Combinado? Já voltamos com a melhor programação.

0: pena que acabou. Chegamos ao final de mais um programa e eu quero agradecer a você, você também, você aí que esteve comigo até agora e que não desgrudou do rádio nem um minutinho sequer. Você que nos levou para todos os lugares no seu carro. Enfim, muito obrigado. Até a próxima. Valeu, tchau. 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
3: Meio-dia e três.
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1: Oh, minha gostosinha do papai, mesmo assim mexe mais uma vez, ó. 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
0: E é?
1: Só?
0: Tchau.
1: Só se for.

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1: Delícia demais estar em casa, afinal, fazendo, trazendo mais ainda alegria para vocês. 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
6: Meio dia e 52.
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1: 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Eita canção, escuta assim, ó.

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0: Que pancada, meu Deus! Gustavo Lima!
1: 6:16.
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0: Obrigada, meus amigos, que honra.
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